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1: Oi, estás com tempo? 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

0: São 7 horas. 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
1: 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Boa quinta-feira.
2: Os dias da história. Um acontecimento histórico por cada um dos 365 dias do ano. Os dias da história. Uma compilação de Paulo Jorge de Sousa Pinto com edição de Daniel Vieira. 27 de agosto. 1689. Tratado de Nerchinsk entre China e Rússia. Nerchinsk é o nome de uma cidade da Ásia Central, localizada em território hoje pertencente à Rússia e perto da fronteira com a Mongólia, onde neste dia foi assinado um tratado de delimitação de fronteiras entre Songotu e Fyodor Golovin, em representação, respectivamente, do Imperador da China, Kangxi, e dos Czares da Rússia, Pedro I e Ivan V. As negociações foram conduzidas em russo e manchu, a língua da dinastia Qing, que então governava a China, utilizando o latim como língua intermédia e na qual foi fixado o texto final. Foi, portanto, da maior importância o papel que desempenharam dois missionários jesuítas ao serviço dos Qing, o português Tomás Pereira e o francês Jean-François Garbillon, que serviram de

0: O Tratado de Nerchinsk estabeleceu os princípios do comércio na região fronteiriça, cujos pormenores foram posteriormente acordados pelo Tratado de Kiakhta, em 1727. Esta situação perdurou durante mais de um século e meio, até ser revista por novos tratados em 1858 e 1860. Por esta altura, a China encontrava-se enfraquecida e foi forçada a ceder às exigências territoriais da Rússia, que anexou a região da Manchúria Exterior até Vladivostok, situação que perdura até à atualidade. Os dias da história.
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começamos com um touro que está com o ás de copas e que indica harmonia na vida amorosa. Que coisa boa! O número da sorte é o 37. Já a balança, cavaleiro de copas, que o aconselha a viver bem e a evitar negócios arriscados. Vamos a isso! O número da sorte é o 8. Aquário está com o louco que revela espírito de aventura. Aproveite para viver aquilo que você sempre quis. O número da sorte é o 22. E agora vou falar especialmente para si, que é do último signo do zodíaco. Sabe qual é? Não sabe, eu vou lhe dizer, é Peixes. Está com a carta do dia Rei de Ouros, que lhe diz para ser inteligente nas escolhas que faz. Pense bem, o número da sorte é o 7. E Virgem, 9 de Paus, que significa que terá força em todos os momentos. O número da sorte é o 31. Gêmeos, cavaleiro de copas, que anuncia uma nova proposta de trabalho. E o seu número da sorte é o 48. Sagitário está com o ás de hoje, que traz boas notícias. E o número da sorte é o 19. Agora, caranguejo, 2 de copas, que o aconselha a dar mais atenção à sua família. O número da sorte é o 2. Carneiro, rei de paus, que aconselha a ser justo consigo próprio. Vamos lá. O número da sorte é o 36. E agora vou falar especialmente para si, que é de um signo regido por Plutão e pertence ao elemento água. É Escorpião. Está com o ás de espadas, que anuncia um período de vitória. Aproveite, o número da sorte é o 1. Leão, rainha de paus, que significa um poder material muito bom, o número da sorte é o 35. E Capricórnio, com o diabo, que indica que anda em baixo, arrebite, não quer triste, o número da sorte é o 15.

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0: São 8 horas. 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
1: Olá, olá, olá, pessoal trabalhador. Como é que é? Está tudo legal? Tudo bem? Tudo rijo? Rijo como aço? Este é o Cuidado que Ele Está na Cozinha. Eu sou o Emanuel Moura e hoje vou trazer-lhe aqui uma receita muito cuti-cuti de ovos com grão, espinafres e tomate. Pois é, precisamos para começar de 240 gramas de cebola, mais ou menos 2 unidades, 340 gramas de molho de tomate com manjericão, 540 gramas de grão de bico, já cozido, 170 gramas de espinafres, 4 ovos, 2 colheres de sopa de azeite, 1 colher de sobremesa de alho em pó, 1 quanto basta de pimenta e 1 quanto basta de orégãos. Estas quantidades são pensadas para 4 pessoas. Não sejam glutões, hein? Começamos com, numa frigideira, refogar a cebola em azeite durante 3 minutos. Depois adicionamos o alho em pó, o molho de tomate e deixamos ferver por mais 2 minutos. De seguida, juntamos o grão escorrido, os espinafres e um pouco de água. Envolvemos tudo muito bem envolvidinho e deixamos cozinhar por mais 4 minutos. De seguida, temperamos com o sal, a pimenta e os orégãos e misturamos tudo muito bem misturado. Por fim, abrimos os 4 ovos por cima desta mistura e deixamos cozinhar até os ovos estarem ao seu gosto. Escalfados, está a perceber? Pode ainda tapar a frigideira com uma tampa para ser mais rápido, se tiver pressa. Está a perceber? Foi bom ou não foi? É delicioso, muito rápido e tem substância. Pronto. Para voltar a ouvir esta e mais receitas, tem que ir ao podcast da sua rádio. Eu estou lá a explicar tudinho, está bem? Pode ser? Portem-se bem, pessoal trabalhador. Eu hei de voltar depois para mais uma receita muito boa. Tchau.
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0: São 9 horas.
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3: Esta obra apresenta-nos como uma viagem interior e não como um livro narrativo tradicional. O que aqui encontramos não é uma história linear, mas sim um fluxo onde a voz interior procura compreender o mundo e a sua própria existência. Desde o início, essa travessia íntima é sumida na afirmação "Agora caminho a mim". A escrita privilegia o instinto, a sensação e o corpo, recusando uma visão racional e ordenada da realidade. É preciso criar o desnorte, desnudar os passos das razões. A origem e o começo não são fixos. O ser está em permanente devir. A narradora questiona a própria ideia de nascimento. Como posso tomar a data de nascimento por Gênesis, dizer-me nascida? A palavra anona, pela sua forma palindrómica, simboliza precisamente essa recusa da linearidade. A anona mantém-se à prova de inversão, de datação. Despreza a cronologia filiforme, repete-se. Assim, o tempo não avança apenas para a frente, mas dobra-se e reconfigura-se. Ao longo da obra, imagens como o fruto, a semente, o corpo, o deserto, a morte e a memória entrelaçam-se numa reflexão sobre a condição humana. A vida surge como um ciclo permanente de criação e destruição, onde o desejo e a fome impulsionam o sujeito. O que faça ao desejo? Alimento. A memória revela-se fragmentária e incapaz de conservar plenamente a experiência. Que idade tem a memória? Assim, a nona transforma-se numa metáfora do próprio tempo e da existência, marcados pela repetição, pela transformação e pela inevitabilidade da perda.
4: O episódio de hoje foi sobre o livro A Nona, de Ana Luís Castro, da VS Editor, e contou com a leitura do podcast de João Matias, que é escritor. Boas leituras!

Dizem que o amolador anuncia transformações. Como uma espécie de presságio no meio da rua. A sorte de uns, mas o azar de outros.

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1: Century é uma banda de rock francesa formada em Marselha em 1979, liderada pelo cantor e compositor Jean-Louis Millefort. A banda Century é provavelmente mais conhecida pelo seu single Lover Why do álbum And So It Goes, de 1986. Alcançou o primeiro lugar na França e em Portugal, esteve nos tops durante 7 semanas. A banda era composta por voz, teclado, guitarra, baixo, bateria e um segundo guitarrista. Separaram-se em 1989. Century vendeu mais de 10 milhões de cópias em todo o mundo.

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0: São 10 horas. 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

Olá, sejam bem-vindos à VFM e ao programa, a mais um programa Mais Alto e Mais Além, e vamos até ao meio-dia.

Muito bom dia para si, está na companhia da VFM e deste programa Mais Alto. E mais além de Fernando Morgado, acho que está muito bem. Sabe escolher, tem bom gosto e, acima de tudo, gosta de estar na nossa companhia. Há em cada amanhecer, em cada dia, uma vida muito própria, sua, para viver. 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Bom dia

Meus amigos, e já estamos com esta musiquinha de fundo, segundo Galarza, já está a ouvir que vamos ter poesia. E é verdade, vamos ter poesia. 50 Poemas de Mim é um livro que foi editado por Sérgio Paiva e que vamos ficar a conhecer. Acho que já li aqui num programa anterior alguma coisa deste livro, Sérgio Paiva. 50 Poemas de Mim. E diz o Sérgio que nasceu em Vozela, Viseu, claro, a 16 de março de 1990, concluiu o ensino secundário em 2018. Sempre adorou ler, mas fascinou-se pela poesia com Fernando Pessoa e a sua genialidade, o que o levou a começar a escrever com refúgio dos seus sentimentos, entre paixões, desamores e a partida de entes queridos. Para além de Fernando Pessoa, o poeta da cidade, que também Sofia de Melo Brainer são as suas principais inspirações. Sérgio Paiva. O autor fala-nos dos seus poemas de forma honesta e sensível sobre a complexa condição humana. Leva-nos a explorar a profundidade das suas emoções e sentimentos, como a saudade, o amor, a dor e a esperança. Cada poema é um diálogo com as nossas próprias vivências e fragilidades. Uma reflexão introspectiva sobre o que significa sermos nós num mundo tão belo, mas cheio de contradições e desafios. Num simples verso, o espelho da nossa alma. Sérgio Paiva. Vamos já iniciar a leitura da poesia que ele escreveu e no primeiro livro editado que eu tenho aqui, mas sei que já está editado um segundo livro que ainda não chegou às minhas mãos, mas já está encomendado.

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É uma cobardia. Quer eu chore, quer eu ria, tu não sabes o que sinto. Não sabes se eu minto. Quem te diz que não são tretas? Quem te diz que não são tretas? Quem me diz que isto é real? Parece tudo virtual. Um poeta é um covarde. Eu sou um covarde. Sérgio Paiva. Não acredito, amigo Sérgio, que sejas aquilo que escreveste. Almas gêmeas, as saudades que sinto são normais, porque o tempo é curto e eu quero mais. No mundo onde não há pessoas iguais, mas há almas que, além de gêmeas, são geniais. Imaginação. Nas teclas do piano soam-me as palavras, o lápis, o patrão, as folhas são as escravas. Eu vivo um oceano, um milhão de coisas parvas, e na imaginação, outras tantas coisas raras.

Sê tu próprio. A palavra é esperança que traz paz como aliança. No sorriso de uma criança, a felicidade como bonança. Dizem que não te deves viciar, mas eu digo-te, deixa-te levar. Entrega-te e aprenda a amar, pede desculpa e ensina a perdoar. Vicia-te no amor e na amizade, sê tu próprio com sinceridade. Não te entregues só a metade, procura atingir a felicidade. A idade é apenas um registro, o resto é tudo imprevisto. Só quero algo, eu conquisto, porque a poesia é isto. Sérgio Paiva.

Não me tentes meter peso na consciência, pois eu faço bem sem olhar a quem. Porque sou paciente, mesmo sem paciência. Sou como sou, não corro atrás de ninguém. Apenas estar calmo em segundas intenções. O rio que corre, escorrendo dentro do meu peito, nunca foi fã de segundas, nem sequer opções. Viver tranquilo, gosto demais desse conceito. Segundas opções. Sérgio Paiva. Amo-te. Amo-te assim como te amava ontem. Amo-te mais do que amarei amanhã. Só porque o amanhã ainda aí vem e posso não voltar a ver a luz da manhã. Amo-te apenas porque sim, não tenho mais nenhuma razão. Amar-te-ei até chegar o meu fim, até à última batida do meu coração. Sedução. É o próximo poema, de Sérgio Paiva. Arranja-me um pedaço de papel e nele torno os teus sonhos reais. Dou-te uma viagem de mel ao fel, eu faço a letra e tu os instrumentais. A folha rasga-se com a tinta, acariciando as curvas torneadas, a caneta acelera, já vai em quinta, deixando as saudades bem espalhadas. O mundo onde tudo pode acontecer, dois seres perdidos na imaginação, papel, caneta e prazer, uma mistura cheia de sedução. Alma, podes manter os teus desejos, saciar teu corpo todos os dias, mas só quando alimentas a alma

alma é que tens tudo o que querias. O que te satisfaz realmente é eterno. O prazer é bom, mas momentâneo. Ao fim de prazer fica sempre vazio, porque o que marca nunca é instantâneo. Sérgio Paiva.

alma. Podes matar os teus desejos, saciar teu corpo todos os dias, mas só quando alimentas a alma é que tens tudo o que querias. O que te satisfaz realmente é eterno, o prazer é bom, mas momentâneo. Ao fim do prazer fica sempre o vazio, porque o que marca nunca é instantâneo. Um dia, o cigarro apagar-se-á para sempre. E não restará cinza nem pó. Tudo acabará no tempo certo, a partir do dia em que se fica sempre só. Um dia saberemos que não há sempre que o dinheiro compre, bem como não compra carinho e educação, porque um ensina-se em casa por perto, o outro é com gestos que se faz demonstração. Um dia daremos conta que não vale a pena chatices, pois ninguém leva nada quando tudo chega ao fim, e deveríamos ser feitos de amor e civismo. Um dia haverá um mundo assim. Eu digo, esperemos que sim, que haja um mundo assim. Sérgio Paiva. Cama de hospital. Isso é aquilo que muitos de nós já experimentamos. Até eu já experimentei durante 15 dias. É uma cama diferente da nossa casa. Sentença de morte numa cama de hospital. O exame de vitacina, diz o médico principal. E mesmo assim com tempo, ele não sabe o dia tal. Apesar de ser novo, tem que pensar no funeral. As lágrimas escorrem pelo rosto, culpa da maleita. Na memória batem saudades por cada ação não feita. Ainda tanto por viver, sentir a vida toda desfeita. E sentindo toda a dor, a mente ainda não o aceita. Cama de hospital. Autoria Sérgio Paiva. Poesia do livro 50 Poemas de Mim.

Continuamos com poesia de autoria de Sérgio Paiva. As palavras são tão poderosas e a ausência delas também, sejam de intenções mafiosas ou que não magoem ninguém. São tão belas e cristalinas quando te ajudam a acalmar, ou simplesmente raivosas ao ponto de a alma magoar. Não subestimes esse grande poder, sejam de verdade ou a mentir. O que as palavras podem fazer é tudo aquilo que com elas podes sentir. Sérgio Paiva. Sem resposta, o comboio passa e descarrila, levando as promessas feitas a observar a lua e as estrelas. E nesta brutal ressaca das tuas palavras embriagadas, deambulo por ruas escuras e sombrias. Por cada palavra não dita, junto os cacos espalhados no meu caminho sangrento. Tantas palavras, tantas perguntas sem resposta surgem no pensamento, lembrando a triste realidade. Saudade. O tempo passa lentamente e a cada segundo lembro-me de ti, preso em memórias eternamente, sentindo a tua ausência aqui. Dominado por esta ansiedade, razão de cada noite mal dormida, deixando um rastro enorme de saudade, uma tatuagem marcada para toda a vida. Saudade. Poesia de Sérgio Paiva. Morto. Tenho saudades de morrer, ainda que não tenha sido enterrado, mas já me mataram várias vezes, rasgando-me a alma bocado a bocado. E cada vez que morri, juntei pedacinho a pedacinho, mesmo que mal remendado, continuei sempre o meu caminho. De tanta vez ter sido morto, nunca consegui ser inteiro, pois sempre que renascia, matavam-me sempre primeiro. Sérgio Paiva. Liberdade de expressão. O povo abandonou a literatura, mas fala em liberdade de expressão. Uma mente ausente de cultura, como pode pedir revolução? Sérgio Paiva. Avô. Umas quadrazinhas para o avô, talvez para o avô de Sérgio Paiva. Vamos ouvir. A saudade ainda existe, o tempo não me deixa esquecer, mas a dor que me deixou triste, enterrei-a, não quero sofrer. Dor é sofrimento, saudade é memória, não deixe cair em esquecimento o passado da minha história. Avô. E agora sonhos, Sérgio Paiva. Eu não corro atrás dos meus sonhos, mas não estou de braços cruzados. Para lá chegar eu faço voos risonhos, ao chegar aos objetivos concretizados. Abri as asas para aprender a voar, até nos dias em que tive de cair, mesmo ferido, não paro até alcançar tudo aquilo que da vida quero atrair. Sérgio Paiva. Último suspiro. O tempo e o trabalho não perdoam o corpo e a alma. A Maria, com as suas mãos completamente gretadas, sente pela primeira vez, em muito, muito tempo, aquele toque suave, meigo, carinhoso e sensível daquelas pequenas mãos frágeis e delicadas. As lágrimas escorrem pelo rosto envelhecido. Enquanto fala na sua voz macia, mas carregada, o meu fim chegará rapidamente e brevemente, mas meu coração acabou de ficar preenchido por esta neta linda a ti, meu Deus. Obrigada.
Último Suspiro, poesia de Sérgio Paiva. Primeira vez na praia. Ah, a primeira vez na praia foi uma alegria contagiante. Eu, bebê, e a minha irmã Catreia, e a nossa mãe toda sorridente. Ainda me lembro da satisfação de ver aquela mancha azul límpida, tépida e cheia de multidão que todos acham cool. Agora é uma lembrança antiga que me ficou sempre gravada, porque a idade já castiga e a força está já acabada. Primeira vez na praia, Sérgio Paiva. Este poema não é só para mortos. Desapareceste? Deixaste o teu silêncio em cada poro da minha pele. Mesmo sabendo que ainda moras em mim, a saudade é boa, porque lembra momentos de mel, mas eu digo, a saudade é uma merda, assim. Cada semente que plantaste na minha alma germina forte, florescendo incessantemente. Porém, nada disso me ajuda a me acalmar, porque nunca desapareceram nem desaparecerão da minha mente. Este poema não é para mortos. Desapareceste, Sérgio Paiva. Sem ti, eu repito, sem ti. Primeiro, duas palavras, sem ti, e depois a seguir, uma palavra só, sem ti. O teu rastro está em todas estas palavras, com este sentimento que a mim lavras. O teu dedo em todos os meus poemas, falando comigo sobre todos os temas. Mas nem isso me parece ter chegado para ti. Abandonaste-me, deixaste-me para aqui. Nada me preparou entre tudo aquilo que li, e o problema é que senti. Quantos rabiscos guardados no meu caderno, quantos poemas inacabados na minha cabeça, quantas palavras por dizer guardadas na alma, quantas letras tatuadas e amarradas no meu peito. Pensei que tudo isto durasse e fosse eterno, mas não esperes que este sentimento adormeça. Lacrimejando, o meu coração sangra e não acalma. Agora que perdi este amor aos meus olhos, perfeito. Sem ti, senti. Vamos fazer um pequenino intervalo musical. Voltamos já.

Vamos continuar a ler poesia de... E quase que vamos acabar este primeiro livro hoje. Vamos lá ver se eu tenho tempo de ler tudo. E este livro fica já lido e divulgado aqui na VFM. De Sérgio Paiva. Noites de inverno. É o que tem estado ultimamente. É tarde, já dormes. Mas nesta noite fresca de inverno, ainda estou acordado, a pensar no quanto gostava de ouvir a tua voz. Mas não sou egoísta ao ponto de te ligar só para isso. Eu amo-te, mas tu não sabes. Nem tens culpa de ser tão bela. Apenas provocas em mim esse sentimento. Mas com medo de todos os maus sentimentos, não te digo, mas escrevo. Sei que não sabes quem és, ou porque o és. Mas simplesmente és. Não há razão lógica nem resposta plausível, apenas o meu desejo trágico e fatídico. Noite de inverno. Sérgio Paiva. Quem ama não esquece. Custa saber tudo sabendo que não deu em nada e ver que a nossa história de amor não foi um conto de fada. A vontade fica, pois quem ama não esquece. E por fim vem a dúvida. Se não sou eu, quem te merece? Sempre fui complicado, não escondo a verdade. Mas apesar de tudo, sempre te amei com sinceridade. Quem ama não esquece. Sérgio Paiva. Diferentes, mas iguais. Sou um filho esquecido à espera de ser escolhido. Nesta minha opinião, maneira esquisita de o ser, faço o que nada sei fazer. Entre as trevas da noite escura, procuro incessantemente por uma cura. Pela minha tábua de salvação, por ti que tens meu coração. E o medo que me atormenta é o mesmo que o meu amor alimenta. Entre o sabor quente da verdade e o sabor frio da tua sinceridade. Sei que tenho defeitos a corrigir, entre mais coisas que estão por vir, mas contigo a meu lado tudo é mais fácil. Assim, sozinho, sou um corpo frágil. Diferentes, mas iguais. Sérgio Paiva. Entre a força das nossas mentes, do meu peito, tu nunca sais, pois apesar de sermos diferentes, ao fim de contas, somos iguais.

palavras de dedicação. Não aceito o preconceito, vivo assim no meu jeito, não sei se é feitio ou defeito, mas não preciso de ser perfeito. Adoro como me provocas, da maneira como me tocas. Escrevo, mas não ganho notas, porque escrevo direito por linhas tortas. Em ti foco a minha atenção, porque me dás inspiração. As palavras são de dedicação neste pedaço de cartão. Não é que me mate, mas a saudade que bate no desespero de encontrar-te faz-me olhar para toda a parte. Na música tento encontrar as palavras para me expressar, mas sou um puzzle por completar até contigo me encontrar. Sérgio Paiva. Deixem-me morrer. Mataste-me quando me disseste que a minha preocupação era demasiada e exagerada. Mataste-me quando, a meio da conversa, deixaste de me falar sozinho. Deixaste-me a falar sozinho. Mataste-me quando me dizias uma coisa e depois o contrário à pessoa ao lado. Mataste-me quando me deixaste no vazio das tuas palavras de modo inesperado. Mataste-me quando me dizias tudo e a tua atitude era simplesmente diferente. Mataste-me quando, no meio do nada, desapareceste assim, com um repente. Mataste-me e eu deixei-me morrer lentamente.

0: quem sou eu? Quem sou afinal? Alma à solta no meio de um vendaval, cabeça à solta, à volta, perdida num local. Quem sou eu, afinal? Sou este que escreve poesia meramente banal. Eu sou aquele que vês todo o dia sem nada de especial. Quem sou eu, afinal? Não sei o que sou, nem porque sou. Sei que apenas sou aquilo que não sou. Sérgio Paiva. Divagação. Sinto-me só, mesmo acompanhado, na garganta um nó não engasgado. No fumo do cigarro caído, apago. No suor, o sangue saído, divago. A cada nova descoberta, lamento, como um marinheiro no mar. Entro. Numa palavra aperta, momento. Tudo o que me faz falar, epicentro. Medo. Tens medo? Nunca me arrependi do que disse. Porque o disse sinceramente. Apesar de ter medo de o dizer, decidi dar o passo em frente. E é isso que me leva a escrever o medo que me contagia. E apesar de ter medo de o fazer, faço com alegria. O medo é o teu maior inimigo, que te impede de fazer coisas certas. Se ele surgir, abraça-o como um amigo. Se o fizeres, verás que acertas. Deixa o medo para trás das costas e arrisca a ser feliz. Porque se ao medo tu te encostas, tu nunca mais sorris. Sérgio Paiva. Sabes que sentes, saber que sentes. Saber que sentes, mas que não arriscas porque dizes que te assustas. Saber que queres, mas que tens medo. Mas achas que ainda é cedo? Saber de tudo, mas não ver nada? Nesta onda de movimentos ordenada, é como ser enterrado vivo. Quero aguentar, mas não consigo. Ao fim de cada vitória, só me lembro da última derrota. Todas elas são pedaços de história e mais nada disso importa. A estrela que me guia é a cada passo, em cada passo dado, é saber que ela sorria por estar assim a meu lado. E o meu coração morreu, dando por fim o último suspiro. Mas a tudo que aconteceu, nenhuma palavra eu retiro. De nada me vale tentar torturar-me até sangrar, pois tu tens medo de arriscar e de deixar o nosso amor vingar. Gostava de te conhecer melhor e que me conhecesses a mim, mas com medo do passado preferes ficar assim. Não precisas de coroa para ser rainha, nem eu tenho nenhuma de rei, mas nesta vida minha sei que sempre te amei. Apesar, vês o meu corpo, apenas vês o meu corpo, porque no fundo eu já morri. A partir do momento que deixaste a minha pessoa sozinha aqui, procuro nas estrelas por ti. E este é o último poema deste livro. Vamos ler o último poema. Naquela noitada quente de verão, afogava as mágoas de copo na mão, desenhando no fundo imensas miragens, fingindo 100.001 personagens, sentindo-me de vidro fino e frágil. De tão vidrado já nem sou ágil, sou apenas cadáver ambulante, caminhando sozinho, deambulante, e regresso todos os dias aqui, procurando as estrelas por ti. Nuvens negras pairando no universo, enquanto com a lua cheia converso. A minha alma completamente arrasada, lavando-me os olhos como uma chuvada. Pagando a saudade com cartão de débito, sem vestígios de qualquer réstia de crédito, na condensação do meu respirar, bebo a água para a sede matar, vivendo no mundo de um cais de lodo, espeto no peito, o punhal todo, sangrando por cada poro o suor, atraindo os abutres com o odor, sobrando apenas a minha carcaça, acabando por fim com esta desgraça. E, meus amigos, acabei de ler este livro com o título 50 Poemas de Mim, 50 poemas de mim. Autoria Sérgio Paiva, que é um jovem nascido em Vozela, assim é que é, perdão, a 16 de março de 1990. Passou a sua genialidade, o que o levou a começar a escrever com refúgio dos seus sentimentos entre paixões, desamores e a partida de entes queridos. Acabei de ler o primeiro livro editado de Sérgio Paiva. Mas há um segundo livro que ainda não está na minha posse e que em breve o vou receber para continuar a ler a poesia de Sérgio Paiva, que esteve em destaque hoje, nesta primeira hora do programa Mais Alto e Mais Além. 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

Meus amigos, e chegamos ao final da primeira hora do programa de hoje, Mais Alto e Mais Além, inteiramente dedicado à leitura de poesia de um livro que foi editado recentemente por Sérgio Paiva. Mas vamos continuar na segunda hora com poesia para si e para todos os ouvintes que estão connosco nesta manhã, ok? Então vamos fazer um pequenino intervalo, pequenino, e voltamos já de seguida. É uma pausa, uma pausazinha. Então até já e obrigado.

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1: São 11 horas.
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música e poesia nesta segunda hora do programa de hoje. Palavras ditas, palavras sentidas. Autoria Adelino Pereira. Vamos já saber quem é este senhor.

Adelino Pereira era um amigo meu pessoal que eu conheci alguns anos atrás. Nasceu em fevereiro de 1943 na aldeia de Relva, freguesia de Monteiras, concelho de Castro Daire, e por lá cresceu e viveu até aos 12 anos. Depois foi uma vida um pouco atribulada. Foi aluno marinheiro, esteve na Marinha de Guerra Portuguesa, esteve numa tipografia Jornal da Beira, em Viseu. E, depois de tanto trabalhar, tanto viajar, pelo mar e tanto pensar, dedicou uma parte da sua vida à poesia. E acho que fez muito bem. Palavras ditas, palavras sentidas. E quem é que não sente as palavras que diz? E diz o nosso amigo Adelino Pereira, que já não está entre nós, que já partiu, para aí há um ano e pouco atrás, faleceu em Viseu, com 82, 83 anos. E dizia o nosso amigo Adelino Pereira, eu explico. A minha poesia é simples, à minha maneira, e cada tema é um desabafo, um recordar, um sentido de humor, um querer. Não é dirigida a ninguém, e é dirigida a toda a gente. Aqui fica a magia de um homem que gosta de brincar com as palavras, sonhar com a magia e a verdade da poesia. Neste meu revelar de poesia, tirei da gaveta alguns rascunhos dos milhares que me fazem companhia, numa estante, e me aperceberam, e me preencheram, melhor dizendo, perdão, e me preencheram as horas livres em todos os cantos do mundo, pois ele correu o mundo através da sua marinha mercante, a sua marinha portuguesa, pois ele foi marinheiro em todos os cantos do mundo e passou a grande parte da sua vida no mar. Resolvi tirar-lhe o pó e dá-los a conhecer num livro que se chama Palavras Ditas, Palavras Sentidas.

indicada para fazer. Escrevê-la, nada sei, mas ler poesia, isso sim. Compreender verso a verso, isso só pode dizer que a todos os meus versos eu atenção dei e darei. Eu conheço o meu amigo Adelino Pereira, poeta, já há alguns anos, muitos anos, e é tudo que ele escreveu. Eu tenho um pouquito feito profeta, tal como ele, guardado. Não só de poesia, como de peças teatrais, em que ele é o autor, encenador, ensaiador e até ator. E dou a quem doer, é o que lhe dá mais prazer. É, pois, com muito orgulho que lhe dou e que deixo aqui estas palavras de encorajamento para que tudo o que tem guardado deite cá para fora, tal como todos os poetas e poetisas fazem, por alguém que deve ser ajudado. É um pouquinho da história do nosso amigo poeta de hoje, Adelino Pereira. Mas vamos começar a ler alguma coisa deste livro, com o título Palavras Ditas, Palavras Sentidas. A loira do resto do chão. Estamos com música de fundo de James Last. Que mulher que a natureza dotou e no meu res do chão a colocou. A loira, mesmo sem tinta no cabelo, o seu corpo é belo. É de ver e voltar a ver. E o certo é que é mesmo tão perto, ela nada se importa, não se importa. E lá está ela, outra vez, no res do chão.

bonequinha. Uma certa manhã, ainda cedo, a minha bonequinha da caixa saiu. Confesso, não esperava. Tive medo, mas ninguém a viu. Vestia como gente crescida, um vestido azul. Que lindo! Perguntei-lhe, doçura proibida, por que me atormentas da caixa saindo? Respondeu-me, saí para tu me veres que humana sou. E humana a teus olhos quero sempre ser. Olha-me com atenção se quiseres, agora, porque me vou, não de vez, mas para na caixa me esconder. Era a sua bonequinha, Adelino Pereira. A minha querida amiga virtual, ninguém eu abandonei. Não sei se chega aos seus olhos afinal, isto está bom ou não. Eu não sei. Mesmo assim, tenho-lhe deixado uma mensagem, embora em jeito pequenino. Todos os dias tenho rimado, até ontem no dia do beijinho. Só que depois vem para trás a dizer que não foi possível entregar. Ora, eu estou às cegas, nada posso ver, só sinto a saudade aumentar. Aí lhe envio uma destas maneiras de expressar a saudade. Assim lhe dei o nome, e com razão, a flor da saudade. Porque a saudade existe com verdade, e quem o diz é o meu coração. Adelino Pereira.

A flor no dia da mãe. Aceita esta flor como se fosse um filho teu a dar. O significado é grande e tu mereces ter essa prenda para te alegrar. É o poeta quem manda, sempre bela, eu te quero ver. Isso foi escrito no dia da mãe, 2 de maio de 2010. E agora, à luz da lua, há quem namore e ame muito, muito à luz da lua. A luz da lua, como companheira, é testemunha de muitos segredos. Eu queria estar assim, não tendo outra parceira para aliviar os meus degredos. Oh, que lindo e espetacular local, contudo.

tudo: mar, natureza, estrelas e um natural luar. Este sim seria a minha riqueza. A natureza seria o meu viver, o mar o meu mundo, onde sempre vivi e com quem casei. As estrelas, um brilhar de esperança que no futuro há de vir a acontecer, se Deus me quiser dar e um amor me quiser apresentar, como sempre sonhei. Nesta fotografia está tudo retratado. Antes está. Está o antes, o presente e depois a sonhar. Esses 40 anos, toda uma vida no passado que eu ainda tenho esperanças de alimentar. Bendita a poesia do pobre que sonha, bendita a brincadeira do rimar, bendito o sentimento que ele se nunca oponha ao que o coração ainda quer alimentar. À luz da lua. Adelino Pereira.

A natureza, a natureza oferece. Linda flor que eu encontrei esta manhã no meu passeio matinal. Não hesitei e para aqui a transportei. Este raminho é igual ao teu carinho virtual. Está em sentido figurado a minha fotografia, porque é, como que seja no montado, a brilhar, a alegrar e fortalecer esta magia em sentido muito profundo. Demonstrado, minha amada. Foi no tempo, no campo, encontrado depois do passeio dar um sentido de com ela flor poetizar, enaltecendo e admirando a natureza. Rebentos da própria flor por abrir, põe-nos abertos o sorrir, maravilhados os olhos com tanta beleza que a natureza oferece. Adelino Pereira. Abraça a realidade da sua vida. Esquecer coisas más do viver já passado é o melhor remédio que se pode tomar. Abraça o futuro com flores e aroma perfumado e tudo brilhará de novo, ou mesmo caminho a trilhar. Por mais doloroso que tenha sido esse viver, nunca o que se viveu se deve desprezar. São anos lindos que nos deram crescer neste mundo que, ou bem ou mal, nos deixa cá andar. Não largues flores que tens junto do seu peito. Acaricia-as como se fosse a sua maior riqueza. Elas são o futuro que, a seu jeito, lhe farão esquecer toda a mágoa e tristeza. Quadro mais lindo não pode ter, por mim, amigo virtual, inventado. É um quadro para ajudar a esquecer o quão difícil foi o seu passado. Adelino Pereira, abrace-se à realidade da sua vida.

acorda numa entrega de um ramo de flores. Sou eu e a magia para te entregar esta perfeição da natureza. Acorda devagarinho e põe-te a olhar. É obra do poeta, podes ter a certeza. Com elas ficam os meus votos mais ardentes, de um bom dia cheio de saúde e alegria. Aperta as minhas mãos, senti-las-ás quentes. É real esse calor, não é pura magia. Olha para o centro da flor aberta e lembra-te do que poderia acontecer se para mim a porta estivesse aberta e de repente me pudesses ver. Eu fui espreitar. Ainda descansas, meu amor. Então não acordes. Deixa-te ficar. Ainda o romântico. Para o romantismo saber tão bem, é que eu insisto em quadros ir buscar, porque neles está a vida que também, sem romantismos, tem lugar. Depois de um lenço meu enxugar as minhas lágrimas e as lágrimas de mulher, olhe que o presente esquece as maçadas, outro tempo virá como a senhora quer, mais bonito, mais encantado, mais sonhador. Não consegui neste lugar encontrar, mas creio que acertei, sim senhor, neste que a minha poesia quis brilhar e ilustrar. Adelino Pereira.

Agora uma poesia um pouquinho extensa, mas bonita, dedicada a uma aldeia do concelho de Castrodeiro, onde é natural o nosso amigo. É de Relva, freguesia de Monteiras, concelho de Castrodeiro. Aldeia de Moção. Moção. Não me diga que Moção está esquecida. Moção está apenas empobrecida. Mas um dia há de saltar para o mundo admirar quem por ela fez e continua a fazer uma terra de magia, onde ela nasceu, uma poetisa, e sobre ela escreveu e escreve muita poesia. Já fez por Moção o que lhe ditou o coração. Já fez pela sua terra o que hoje é a sua espera, de ano em ano, para onde veleja a todo o pano. Em paz e em guerra, guerra que se fez ouvir e assinalar que Moção, a terra serrana, para onde ninguém se engana. Paz para espalhar, que existe e em Moção quer sempre morar. Moção é uma aldeia do concelho de Castrodeiro. Quando se feita por perto, Moção é céu aberto para Mós, Eiriz, Ribas, Pinheiro, Casalbom. Conheço todos estes lugares, meus amigos. Moção é lugar onde outros lugarejos se podem avistar, como Ester, Vila Nova, Lomba da Avó, com estrada, com nó. Mas a do avô se vai meter Lomba dos Ferreiros, Redis, Ras e Covelinhas, Estevão e além do rio. Moção lhe dá o desafio de que com ela a povoação espera um dia da bonança, como a de Sá, Rosmil e Lagiosa, terras do mesmo teto, mas terras cheias de maravilha, onde a sua gente são a maior riqueza, com o seu viver em harmonia. Isso é verdade. E mais, um ímpar, liberdade. Isto é verdade, com o seu viver em harmonia. E mais, em ímpar, liberdade. Ervilhal, Outeiro e Amoreira, juntamente com a do Pisco e outras como Moção, engrenaldadas, vivem de mãos dadas, como poucas em Portugal. Podem ser adormecidas do progresso, esquecidas, mas de cada um são a sua terra natal. Uma poesia linda, bonita e verdadeira, dedicada à aldeia de Moção, concelho de Castrodeiro.

Botão. Imagine um botão de rosa. Botão, é assim que eu venero o corpo, um corpo de mulher, como um botão, ou para abrir à espera do desabrochar, ou então numa encantadora idade, já na puberdade, onde o botão tem o feitio de um coração e começa a florir, oferecendo sonhos, dando pétalas e cumprimentando sempre a sorrir. Autoria: Adelino Pereira.

A minha fada. Na minha vida para viver gostaria de ter uma fada. Uma fada como a que encontrei um dia à beira-mar. Era linda. Vinha nadando numa boia. Com o feitio de um C, falei com ela e perguntei: quer ser a minha fada? Não, respondeu. Desviou-se, como que envergonhada. Mas depois voltou. No meu C ficou e falou: tua fada? Eu só sei nadar. Perguntaste-me se eu queria ser a tua fada. Eu só sei nadar. Olha para o teu lado. Espera um bocado. Eu volto já. E quando regressar, tu voltas a olhar e verás quem lá está. Pode não ser já. Será uma fada terrestre que te dirá que quer ser a tua fada. E voltou para o mar. Acenou-me ainda, balbuciando: oh, poeta! Ela está a responder. Já disse que quer ser a tua fada. Adelino Pereira, mas que bonito poema. Tão simples e tão bonito. Mas vamos continuar com ainda a minha fada. És tu, mulher, encantamento seguro e de rumo ao futuro que vale a pena ter. És tu, mulher, o perdão dos pecados, dos feitos errados que se possam cometer. És tu, mulher, a beleza sem par que cega o olhar a quem te quer ver. És tu, mulher, a deusa da natureza com a maior riqueza no mundo a valer. És tu, mulher, pelo teu encantamento, a fada do sustento do meu viver. Fada, a minha fada, mas não uma fada qualquer. Se a minha fada, mesmo sem te conhecer sequer, serás a minha fada divina, serás tu minha mulher. Ainda a fada, de Adelino Pereira. Isto é escrito com o coração, meus amigos.

E como é bom sonhar assim. Temos a companhia de James Last. É num ambiente igual a este que tu escolheste para me mandar que os sonhos todos deviam a realidade tomar. Felizes aqueles ou aquelas que podem desfrutar vivendo momentos inesquecíveis num lugar igual, tendo o azul por fundo, as estrelas e a lua por confidentes e companhia. É assim num refúgio onde a natureza impera também que se deve olhar o além, vendo as estrelinhas, muitas, muitas luzinhas, cobrindo o teto dourado pela luz impressa da lua e meditar sonhando acordado. Oh lua, faz-me sempre companhia. Oh lua, tu que regulas as marés, o nascimento dos bebés, nunca deixes de mostrar a tua verdadeira luz. O teu luar dá vontade, dá autoridade, dá liberdade de viver uma paixão, dá alegria aos olhos que a transmitem ao coração. Vós, estrelinhas, todas certinhas, num desejo perfeito, sois a real razão que deve segredar no peito coisas que escondidas sempre estão. Sempre que esteja sozinho e nesse teu colinho que me quero ir sentado, porquê? Para estar por perto, voando um céu aberto, à vontade de poder admirar e sem ninguém me ouvir a mim, eu dizer, ai como é bom sonhar assim contigo. Autoria Adelino Pereira. E agora vamos para um pouquinho de

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Continuamos com a poesia de Avelino Pereira. Estou a olhar para o relógio e a ler poesia. O tempo não anda, o tempo voa. E já não vou ler mais nada a não ser alguma poesia, mais alguma poesia deste livro tão interessante e tão bonito. Palavras ditas, palavras sentidas, escritas por Avelino Pereira, natural da aldeia de Relva, freguesia de Monteiras, concelho de Castrodeira. E agora um poema muito bonito. Apenas uma gota. Não, não peço. Não, não peço muito. Não, não peço. Não peço muito. Mais que uma gota, essa pequenina gota chega para me matar a sede, para me saciar. Essa gota que devagar cai é uma gota especial. É a gota da nossa amizade e amor. Que bonito. Avelino Pereira. As quatro estações do ano. São quatro. Dizem que são num ano de 12 meses. Não há lugares em quem são só num dia várias vezes. Mas há lugares em que são só num dia várias vezes. Qualquer delas é bonita, primavera das flores. No inverno, o povo grita com o frio que faz tremores. Verão é tempo de praia, de calor e de que maneira. É preciso que a chuva não caia para não estragar a brincadeira e a praia. Outono, a folha cai. Cai da árvore, seja de que qualidade for, requer agasalho a quem sai para os campos amanhar com amor. São quatro estações que regulam a natureza. Em cada uma há emoções, de pequenas ou maiores emoções. As quatro estações do ano. Avelino Pereira.

De cabelos ao vento sob a brisa do mar. Que linda, de cabelos ao vento, soprados pela brisa do mar. A imagem de uma aragem que eu vi em praia-mar. Parecia uma sereia a olhar outra sereia. Ao ritmo da brisa, lá subiam, bailavam os seus cabelos, muito mais sedosos que os da visita. Os cabelos ao vento, a sereia terrena, refletia-se na água salgada que beijava a arribada, com que a querer um fresco viver. E ao vento, segredar, para ela longe a mensagem levar, quero ser feliz. Com seus cabelos a bailar, sob a influência da brisa do mar. De cabelos ao vento e a brisa do mar. Adelino Pereira. Carinho. Se eu pudesse, era o primeiro, mesmo que não soubesse, a edificar os alicerces de uma casa onde pudesse morar sossegadinho e pudesse repartir com a minha lua todo o carinho. Carinho que dá vida. Carinho que desse as tais provas que pudessem chegar. Porque carinho é meiguice. Carinho é afago. Carinho é abraço. Carinho é saudade. Carinho é ternura. Carinho é tudo rolando, rolando, alimentando uma vida que está a passar. Carinho, olha que linda cascata de água límpida, beleza de encantar, cachoeira que cai no lago, no meu lago, porque não pode cair no mar. É beleza natural, é beleza essencial, é beleza de sonhar, é beleza de encantar, é beleza sem igual. E não há uma beleza qualquer, ela tem um encanto de uma mulher. Isto é o carinho. Autor: Adelino Pereira.

Deixa-me ouvir os passarinhos. Deixa-me ouvir o cantar dos passarinhos. Deixa-me ver o seu voar de liberdade. Deixa-me contemplar o seu poisar no parapeito da minha janela com todo o seu jeito. Outros lhe seguem a pelgada e na mesma latada se encontram e se aproximam. Seus bicos tocam-se e aí estão em primeira mão as suas meiguices. Cada vez é maior entre eles a amizade e os cantos sabem de cor para entoarem juntos, quem sabe, os passarinhos. De palhinha a palhinha fazem a sua casinha redonda, redondinha. Os ovos aparecem, os ovos aquecem, mas nunca arrefecem. E nascem os seus filhinhos para eternizarem as músicas todas diferentes e as oferecem às gentes. Deixem-me ouvir os passarinhos livres a voar e a cantar. Adelino Pereira.

desistir nunca. No meu confessar, tudo gosto de abordar. Hoje aqui as palavras vou juntar para dizer bem alto, sem mentir, que nunca se deve desistir. De nada, seja o que for, olhar sempre em frente, mesmo que esteja doente, nunca, mas nunca parar. Mesmo no dia-a-dia, ter sempre a primazia de tudo poder vencer. Hoje pode ser mau, amanhã assim assim. Mas vale a pena, sempre a pena, o nosso viver. Desistir? Nunca. Palavras ditas, palavras sentidas. Adelino Pereira. Meu amigo, estou na página 49. Vejam bem como é que eu, nesta segunda hora, já li 49 páginas de poesia de Adelino Pereira. E vou para a última poesia. Educação. Educação é um princípio, o saber, o aprender, é instrução. Saber portar-se na vida, no meio das pessoas, viver e com elas, saber conviver. Educação é proibição de palavras feias. Poder dizer é mais do que proibição. É uma autorização, uma obrigação de adulto saber ser. Educação é um dever para se vir a ser um verdadeiro cidadão com educação. Foi esta a última poesia, página 49 deste livro, Palavras Ditas, Palavras Sentidas, de Adelino Pereira, natural, um poeta natural de Relva, freguesia de Monteiras, concelho de Castro Daire, e que já não está entre nós. Isto é uma homenagem ao trabalho de poesia de um homem que eu conheci pessoalmente e convivi com ele muitas vezes em Castro Daire, em Moura Morta, em Monteiras, porque ele é do concelho de meu pai, Abel Morgado, e fica pertinho na aldeia de Moura Morta. Meus amigos, chegamos quase que ao final do programa de hoje. Vamos então preencher o resto que falta, 5, 6, 7, 8 minutos, com música, e depois vamos para o final definitivo. Ok? Está tudo combinado? Pronto, vamos a isso.

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Então vamos aprender a ser feliz depois de ouvirmos tanta boa música e tanta poesia bonita. Vamos aprender a ser feliz.

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1: Olá, olá, olá, pessoal trabalhador. Como é que é? Está tudo legal? Tudo bem? Tudo rijo? Rijo como aço? Este é o Cuidado que Ele Está na Cozinha. Eu sou o Emanuel Moura e hoje vou trazer-lhe aqui uma receita muito cuti-cuti de ovos com grão, espinafres e tomate. Pois é, precisamos para começar de 240 gramas de cebola, mais ou menos 2 unidades, 340 gramas de molho de tomate com manjericão, 540 gramas de grão de bico, já cozido, 170 gramas de espinafres, 4 ovos, 2 colheres de sopa de azeite, 1 colher de sobremesa de alho em pó, 1 quanto basta de pimenta e 1 quanto basta de orégãos. Estas quantidades são pensadas para 4 pessoas. Não sejam glutões, hein? Começamos com, numa frigideira, refogar a cebola em azeite durante 3 minutos. Depois adicionamos o alho em pó, o molho de tomate e deixamos ferver por mais 2 minutos. De seguida, juntamos o grão escorrido, os espinafres e um pouco de água. Envolvemos tudo muito bem envolvidinho e deixamos cozinhar por mais 4 minutos. De seguida, temperamos com o sal, a pimenta e os orégãos e misturamos tudo muito bem misturado. Por fim, abrimos os 4 ovos por cima desta mistura e deixamos cozinhar até os ovos estarem ao seu gosto. Escalfados, está a perceber? Pode ainda tapar a frigideira com uma tampa para ser mais rápido, se tiver pressa. Está a perceber? Foi bom ou não foi? É delicioso, muito rápido e tem substância. Pronto. Para voltar a ouvir esta e mais receitas, tem que ir ao podcast da sua rádio. Eu estou lá a explicar tudinho, está bem? Pode ser? Portem-se bem, pessoal trabalhador. Eu hei de voltar depois para mais uma receita muito boa. Tchau.
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1: 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Precisava mesmo.

0: São 13 horas. 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

0: São 15 horas.
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0: 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São 16 horas. 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

Ora, pois então, meus queridos, boa tarde, ou boa noite, ou então boa madrugada, dependendo de quão mal organizada anda a vossa vida neste momento. Aqui, caro GD, ao comando do No Outro Lado FM, o único sítio onde o tempo passa e ninguém envelhece. Bom, exceto eu, que já vou tendo uma certa idade. 1988, é isso mesmo, ainda estamos a falar de 1988. Se calhar já percebeste que aqui é tipo aquele tio na festa que conta sempre a mesma história. Mas olha, a história é boa e por isso relaxa. Porque vale a pena. Chegamos às estações de norte a sul de todo o país, ilhas incluídas, também às comunidades portuguesas espalhadas pelos 6 continentes. Eu nunca sei se são 6 ou se são 7. Bom, vamos ficar pelos 6. Provavelmente essas comunidades andam mais espalhadas pelo mundo que os teus documentos depois de uma mudança de casa. O nosso site, esse é que está sempre no mesmo sítio, no outro lado fm.webnode.pt. Também o nosso canal no YouTube, está lá nos servidores, não é? youtube.com/rmxpt, subscreve, custa zero e nós agradecemos com uma alegria quase, quase preocupante. Abrimos esta emissão do No Outro Lado FM com o som dos Blood, Sweat and Tears para recordar a Spinning Wheel, exatamente, e agora olha que qual ratinha mestrado, já começámos a rodar as rodas, olha, toca andar, agora vem Use America.

Rose America com este A Horse With No Name. Boa, boa, boa, que isto vai bem, vai mesmo bem, o que aqui é sempre motivo de suspeita, convenhamos. Sabes aquela sensação de teres a certeza absoluta de onde puseste as chaves e depois passares 20 minutos a duvidar da tua própria existência? Pois é, bem-vindo ao clube. No outro lado, fm.webnode.pt, youtube.com/rmxpt. Já sabes, eu vou repetir isto tantas vezes que vais sonhar com este endereço. Agora agarra-te bem porque vem aí três seguidas, é a primeira sequência do dia, vem em três seguidas, sem desculpas para sair da sala, até porque uma delas é uma versão com 10 minutos, exatamente 10 minutos, de um clássico de Don McLean em versão ao vivo. Ora bem, é mais é que um bocadinho.

Frequência 3 no outro lado FM, a fechar com este American Pie na versão ao vivo de Don McLean. Esta canção é um original de 1971 do álbum com o mesmo nome, dedicado à memória de Buddy Holly. É talvez a música mais analisada da história do rock, com gente à procura de significados contidos em cada verso. Isto há mais de 50 anos. A famosa expressão "o dia em que a música morreu" refere-se ao acidente de avião em 1959 que matou Buddy Holly e outros músicos, o que prova que até as tragédias, com o tempo suficiente, se transformam em folklore que se canta num coro de casamento. Por falar em coisas que acabam mais cedo do que deviam, já repararam que as baterias dos comandos morrem sempre exatamente no momento decisivo do filme? Isto já devia estar classificado como um crime contra a humanidade, ou pelo menos contra a nossa paciência. Continuamos nós por aqui, desde 1988, teimosamente e pacientemente, como uma mancha de vinho tinto num tapete branco. É exatamente aquela mancha que depois a mulher dá porrada à gente, pois exatamente. O nosso site, esse, olha, é o mesmo de sempre, no outro lado, fm.webnode.pt. Também temos um canal no YouTube, youtube.com/rmxpt. Agora que já repeti mais uma vez, há de descansar. Vem aí mais uma sequência, não te vás embora.

A primeiro foi Prince com Raspberry Beret, também Derry Hall and John Oates, You Make My Dreams Come True. E a terminar a sequência, a faixa madrinha para o álbum de 1980 dos Rolling Stones. Um álbum que foi gravado entre as Bahamas, Paris, Nova York, e também o primeiro disco da banda depois de Kate Richards ter escapado por muito pouco a uma pena de prisão bastante pesada no Canadá, isto por posse da droga. O resultado, em vez de Saturno, olha, saiu quase disco, com Mick Jagger a cantar em falseta e a comparar a letra, aliás, a comparar na letra uma mulher a um cão de exposição romântico, à maneira dos Estados Unidos. Já agora, alguém me explica como é que sobrevivemos a décadas de más decisões coletivas, dietas milagrosas, moda dos anos 2000 e aquele penteado que juravas ficava bem, e continuamos cá, vivinhos da Silva, e a rir de tudo isso que é o que se quer. Chegamos às estações de norte a sul do país, ilhas incluídas, comunidades portuguesas nos seis continentes, o que explica porque recebemos mensagens a horas que qualquer pessoa sensata já estaria a dormir, ou pelo menos já devia estar. Agora vamos para a última sequência desta hora no outro lado da FM. Aguenta mais um bocadinho que nós já acrescentamos para nos despedir. Para começar em grande esta sequência, vem aí os Sticks de Dennis DeYoung. Então, bora lá.

E pronto, mais uma hora que se esgota sempre de licença, como sempre. Primeiro foram os Styx com Renegade para o álbum com o mesmo nome. Também no meio da sequência, Hobbies the Sun para os The Stranglers. E finalmente, a fechar esta última sequência, esteve Gypsy dos Fleetwood Mac do álbum Mirrors de 1982. Foi escrita por Stevie Nicks e inspirada na vida simples que ela tinha antes da fama, enquanto dormia num colchão no chão e decorava a casa toda com veludo, sem dinheiro para mais nada. A canção ganhou depois um significado extra dedicado a uma amiga próxima que perdeu a vida por doença, isto pouco tempo antes do disco ser gravado. Prova que até as canções mais bonitas costumam ter uma cicatriz por debaixo do brilho. Ok, no outro lado FM, um programa que nasce em 88 no FM do Rádio Clube Cascais, comigo, Miguel Simões, e também José Ataíde. Olha, eu por aqui continuo teimosamente a apertar botões, apesar do tempo, esse desgraçado sem coração continuar a passar por todos nós, sem exceção nem descontos, à exceção de uma ou outra ruga a mais, não no meu caso que eu tenho uma pele, parece um bebê. Não te esqueças, estamos no site no outro lado fm.webnode.pt, também no YouTube, youtube.com/rmxpt, os dois sítios onde continuamos vivos, mesmo quando o microfone está desligado. A segunda hora vem já aí a caminho, com mais música e provavelmente ainda menos filtro do que esta. Fica por perto, ou não, a vida é curta e as escolhas são tuas, não é? Pois nós é que estamos já de regresso a seguir ao sinal horário e a seguir aos comerciais. Vamos para a última das

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0: São 17 horas. 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

Daytime Brands para Kenny Rogers na abertura desta segunda hora, mesma treta, mas treta dita com todo o carinho. Bem-vindo de volta ao No Outro Lado da FM. Se sobreviveste ao intervalo sem verificares o telemóvel nem uma única vez, olha, parabéns, tens mais força de vontade do que 90% da população mundial. Nós por aqui é que por cá andamos desde 1988 a chegar às estações de norte a sul do país, incluindo as ilhas e também as comunidades portuguesas espalhadas pelos 6 continentes, ou seja, estamos mais espalhados do que a culpa numa reunião de condomínio. O site, vamos ao site. Então, no outrolado.fm.webnode.pt é o nosso site. Também temos um canal no YouTube, youtube.com/rmxpt. Um clique, zero drama, imensa gratidão da nossa parte. Vamos lá, este é o No Outro Lado FM e esta é a segunda hora. Right.

A segunda para esta segunda hora, Wildside para Billy Idol com Joe Jett. Bom, isto por aqui é que está a deslizar tão bem que até desconfio da vida. Sabes aquela sensação de responderes tudo bem a alguém quando na verdade estás um caos ambulante por dentro? Ora, pois é, a espécie humana inventou uma coisa chamada mentira social e nunca mais deixou de usar. Agora, segura-te porque vem aí a primeira sequência desta segunda hora.

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Esta faixa é a faixa que abre o álbum Once Upon a Time in California, álbum já de 2025. É um disco inteiramente de covers dedicado às músicas que marcaram a infância de Belinda the Carlisle na Califórnia nos anos 60 e 70. O tema original, esse é de 1973, ele é 63, escrito por Burt Bacharach e Hal David, e tornou-se um clássico na voz de Dionne Warwick. Meio século depois, Belinda the Carlisle pegou nele e desenvolveu-o ao mundo, ou aliás, devolveu ao mundo com a mesma alma, só que com mais uma geração de saudade em cima. Já agora, alguém me sabe explicar porque é que ainda há gente que guarda roupa para quando emagrecer, sabendo perfeitamente que essa roupa vai ser enterrada com todos nós, não é? Pois, pessimismo? Não, é só mesmo estatística. Continuamos por aqui desde 1988, resistentes como aquele frasco de compota que ninguém sabe quando expirou, mas que ainda está ali no fundo do armário. Vem aí mais uma segunda de três, aguenta-te aí, vamos lá, siga. Esta é a primeira da sequência.

Mário Meiro for os Transvision Vamp, da lindíssima Wendy James com Tell That Girl to Shut Up, depois as Vixen com Computer Madness. Este Computer Madness faz parte daquele terceiro álbum das Vixen que foi gravado sem a banda estar completa, já falámos sobre isso, e sem a fundadora, e deu aí uma bronca de todo o tamanho. Bom, mas parece que as meninas se entenderam. Ok, a fechar a sequência esteve Life is a Highway, na versão dos Rascal Flatt, foi gravada para a banda sonora do filme Cars, da Pixar, em 2006. O tema é na verdade um cover, porque foi escrito e lançado originalmente em 91 pelo canadiano Tom Cochrane e tornou-se sucesso tal que uma estrada inteira no Manitoba, no Canadá, acabou batizada com o nome da canção. Os Rascal Flatt pegaram nesta canção 15 anos depois e levaram-na ainda mais longe, com direito a disco platina múltiplo, uma estrada que literalmente ganhou nome próprio graças a uma música. Imagina só a confusão no GPS. Olha, por falar em estradas e em confusões, deixa-me falar-vos da confusão recente, desta vez lá em cima no céu. O eclipse solar que aconteceu na passada semana, no passado dia 12 de agosto, Portugal inteiro virou os olhos para cima. Bem, virou os olhos protegidos, espera-te, e assistiu um fenómeno que só se repete daqui a 100 anos, mais coisa, menos coisa. E se o fenómeno astronómico foi impressionante, o fenómeno económico à volta dos óculos foi ainda mais digno de nota. As unidades gratuitas esgotaram em dias e, passado pouco tempo, já apareciam a ser revendidas em sites de segunda mão por até 100 euros a unidade. 100 euros. Por um bocado de cartão com plástico escuro. Se soubéssemos, tínhamos comprado um contentor inteiro em 2019 e, olha, hoje estávamos talvez a pensar na reforma. No meu caso pessoal, olha, cheguei tarde à procura, claro, para não variar, toda a gente à minha volta com o olhar fixo no céu e eu ouvi de mãos vazias a assistir ao maior espetáculo celeste dos últimos 114 anos, completamente às escuras, e não, não da forma poética que a totalidade prometeu. O próximo eclipse, esse volta a Portugal daqui a mais de 100 anos, portanto tenho tempo de sobra para me organizar. Até lá garanto que arranjo um par de óculos como deve ser, e se tudo correr bem, já sabem como é, porque desta vez, mais do que o eclipse, o que eu vi mesmo foram navios. Bom, chegamos às estações de norte a sul do país, e isso eu sei porque vejo as estatísticas. Também estamos nas ilhas, estamos nas comunidades portuguesas, e agora, olha, estamos com mais uma sequência, e é a última sequência para esta hora. Estamos quase no final desta emissão.

sequência grandinha esta no outro lado da FM, sequência que abriu com Tina Turner, What's Love Got To Do With It, também por cá passaram os B-52 com The Love Shack, ainda na sequência Natasha Bedingfield com Unwritten, e finalmente terminamos a sequência com Keep Forgetting Every Time You're Near de Michael McDonald. Foi o primeiro single a solo da carreira de Michael McDonald, lançado em 1992, já depois de anos como voz principal dos Doobie Brothers. Esta canção tem a curiosidade jurídica interessante, parecia-se tanto com o tema de 1962 de Chuck Jackson, que os compositores originais, Lieber and Stoller, acabaram creditados também nesta versão. Décadas depois, o groove desta faixa ainda ecoa noutros géneros completamente diferentes. Foi usada, por exemplo, como base de um clássico do hip-hop dos anos 90, uma prova de que a boa música nunca esquece o caminho de volta, mesmo que o tipo diga exatamente o contrário. É assim que se fecha mais uma edição do No Outro Lado FM, já agora mais um episódio inteiro, cheio de nonsense, ligações estranhas entre músicas e pelo menos uma ou outra piada sobre mortalidade que ninguém pediu, mas todos precisávamos, convenhamos. Desde 1988 para o mundo, continuamos a chegar às estações norte e sul, ilhas incluídas, continentes, por todo o mundo, não é? Pois, exatamente, as comunidades tão importantes para nós. Ok, olha, obrigado por teres ficado até ao final. Senti nada disto fazia sentido. Bom, seja de chinelos, de fato, ou vestido tipo Eclipse, todo escuro por fora, com um brilho escondidinho lá dentro, não é? Como a malta gosta, ok? Não te esqueças do nosso site, no outro lado, fm.webnode.pt, também o nosso canal no YouTube, youtube.com/rmxpt. Estamos de regresso na próxima semana, como sempre, o mesmo absurdo e provavelmente ainda menos explicações do que tivemos hoje. De qualquer das formas, olha, o encontro está marcado, como eu já referi, para a próxima semana, mesma hora, mesmo local, aqui na frequência da tua rádio. Até lá, já sabes como é que a coisa funciona. Sempre que o mundo te soar demasiado igual, podes sempre fugir para no outro lado do FM. Tchau, tchau. Até para a semana.

0: São 18 horas. 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

0: São 19 horas. 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

Dizem que o amolador anuncia transformações. Como uma espécie de presságio no meio da rua. A sorte de uns, mas o azar de outros.

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5: Já a seguir, transmitimos a última reunião do município de Oliveira de Frades.

0: Muito bom dia a todos. Cumprimentar os senhores variadores, comunicação social, a Sandra, também todos que nos ouvem através da VFM. Vamos então dar início à reunião ordinária dia 27 de agosto de 2026. Antes de entrarmos aqui na ordem do dia, dar nota aqui da ausência do seu vice-presidente por estar a representar o município numa atividade da Sim Diesel de Dom Lafões, portanto, durante esta semana, daí a ausência e a justificação da sua falta. Entrando no ponto 1, privantes da ordem do dia, não havendo inscrições, passámos ao ponto 2, aprovação da ata da reunião anterior, não sei se todos tiveram oportunidade de ler. Colocava então a votação, aprovado por unanimidade. Para conhecimento, ponto 3 e 4, resumo diário de tesouraria e pagamentos. E a Sandra que pudesse fazer este resumo.
1: Este é um resumo diário de tesouraria. Existiu ontem no poder da tesouraria de operações orçamentais 1.286.530,83 €. Operações não orçamentais 862.430,83 €. Quanto a pagamentos, receberam a listagem dos pagamentos efetuados de 10 de 8 a 23 de 8.
0: Muito bem, havendo questões. Ponto 5. Contrato de cedência de direito de superfície entre o município de Oliveira Frades e a Associação de Municípios da Região do Planalto do Beirão. Remeti aqui então para a informação técnica e para a minuta, junto aqui com a documentação da ordem de trabalhos. Colocava a votação. Aprovado por unanimidade. Ponto 6. Informação para ser número 40/2026, Gabinete Florestal, Trânsito e Segurança, Gabinete de Fiscalização, peço desculpa, Trânsito e Segurança Rodoviária, aqui relativamente à Rua 7 de Outubro. Propõe-se aqui a colocação de sinalização vertical de sentido obrigatório e também a execução de uma linha longitudinal contínua do lado direito e outra desde a rotunda da raiz até à frente do Cine Teatro Dr. Morgado. Colocava aqui também à votação, aprovado por unanimidade. Ponto 7, parecer com propriedade relativa à informação para ser número 145/2026, remetia aqui para o parecer técnico que promove o seu deferimento. Colocava à votação, aprovado por unanimidade. Ponto 8. Nova geração, festa das colheitas de 2026, em que esta Câmara ratificação da autorização para encerramento temporário do trânsito, portanto, da altura dos festejos da festa das colheitas, e aproveitar aqui o ponto para enaltecer o trabalho desenvolvido por esta associação e também pelos mordomos e pelas festas que organizaram neste mês. Colocava aqui também a votação. Aprovado por unanimidade. Ponto 9. Informação número 6/2026, habilitação social, intervenção de casa em regime de arrendamento apoiado. E colocava aqui também a votação nos termos do parecer técnico, junto aqui com a ordem de trabalhos. Colocava a votação. Aprovado também por unanimidade. Ponto 10. Contrato de comodato celebrado entre o município de Oliveira de Frades e Misericórdia Nossa Senhora dos Milagres de Oliveira de Frades. Vem aqui para a ratificação. O contrato, então, de comodato que foi celebrado a propósito da creche que será hoje inaugurada em Arcos e Ilhas Maias. Esperemos que a Misericórdia faça, esperemos e temos essa certeza que fará a melhor gestão daquele espaço e que seja um espaço que possa acolher crianças do nosso concelho e colmatar assim uma falha que era visível, que era a falta de vagas em creche, e assim criando condições para que os pais se possam fixar nos territórios e designadamente aqui em freguesias mais periféricas. Colocava então aqui a votação. Aprovado também por unanimidade. Protocolo celebrado entre o município de Oliveira de Frades e a União de Freguesias de Oliveira de Frades. Vem aqui também, sou plafões e sessões, vem aqui também para ratificação. Colocava a votação. Também aqui aprovado por unanimidade. Ponto 12, informação para ser número 42/2026. Falta de sinalização vertical e ciente visibilidade da sinalização horizontal do lugar de estacionamento reservado a pessoas com deficiência, isto na Avenida dos Descobrimentos, em Oliveira de Frades. E vem aqui, então, esta informação para ser à votação nesta Câmara, nos termos tanto aqui do parecer técnico. Colocava a votação, também aprovado por unanimidade. Com 13, Dia Internacional da Juventude 2026, colocava também aqui à votação aqui a informação técnica. Aprovado também por unanimidade, ponto 14, a Associação Académica de Santa Cruz, pedido de apoio financeiro, que vem aqui para apoio sobre as obras que foram realizadas na sede desta instituição. Aproveitar também o ponto para ressalvar que estamos a chegar aqui à data do trail organizado por esta associação, um trail que tem vindo a crescer de ano para ano e conta com centenas de participantes. Fazemos votos que este ano, mais uma vez, possamos receber aqui em Albeira Frades muita gente vinda de fora nesta prova que já começa a assumir-se como uma prova referência aqui na região, e ressalvar aqui o papel também que o município tem na parceria com esta associação na organização desta prova. Ponto 14, colocava a votação, aprovado também por unanimidade. Ponto 15, constituição de fundo de caixa. Fundo fixo de caixa, vem aqui também para ratificação sobre mais um cobro do município que colabora junto da zona de fruição de Ribeirinha de Sejais, na zona da bilheteira, e daí a fixação deste fundo fixo de caixa. Colocava então a votação, aprovado também por unanimidade. Ponto 16, fábrica da igreja paroquial da freguesia de Oliveira de Frades, vem aqui um pedido de apoio que diz respeito aqui à colocação de balneários do campo escutista. Aproveitar a pena dizer aqui o trabalho não só da paróquia, também do seu Padre Manel, no desenvolvimento deste campo escutista, e também, obviamente, o nosso agrupamento de escutas de Oliveira de Frades e do Jacinto, que tem estado há vários anos, dele e toda a direção à frente deste campo escutista, e portanto o município propõe-se aqui a apoiar com um montante correspondente aqui aos balneários, para que até já estão, portanto, instalados e serão, portanto, benzidos até no próximo sábado, em cerimónia a realizar ali no campo escutista. Colocava aqui também a votação, aprovado então por unanimidade. Informação para ser número 45/2026, também da Gabinete de Sinalização, colocação de sinalização vertical, trânsito proibido a pesados, agora aqui na freguesia de São Vicente de Lafões, e colocava aqui também a votação nos termos de informação técnica, aprovado também por unanimidade. Ponto 18, fábrica da igreja paroquial da freguesia de Raigoso, pedido de apoio financeiro, colocava aqui também à votação este pedido de apoio financeiro para atividades e obras feitas por esta fábrica de igreja. Colocava então a votação nos termos da informação que antecede, aprovado por unanimidade. Ponto 19, obras em execução. Dar apenas notas que teremos hoje, portanto, a inauguração de 3 frações habitacionais destinadas a arrendamento apoiado aqui no centro da vila. Portanto, o município adquiriu um imóvel, requalificou-o, transformando-o em propriedade horizontal, com 3 frações autónomas que servirão agora como residência para 3 famílias, e visamos com esta medida, obviamente, colmatar a ausência de habitação, sobretudo para quem mais dela necessita aqui no nosso concelho, como outras obras que também se encontram ainda a decorrer no âmbito deste mesmo programa do Primeiro Direito. Salvar também aqui que pelas 6 horas teremos então a inauguração da creche de Arcos das Mães, como referi há pouco, um equipamento que se encontra concluído, foi também ele financiado em parte pelo PRR e que será depois objeto de uma gestão e exploração por parte da Misericórdia, porque entendemos que é assim que o município deve trabalhar, em rede com as instituições locais, e para além de ser um equipamento que visa colmatar uma deficiência existente aqui no concelho, que era a falta de vagas em creche, é com algum também satisfação, com alguma satisfação, que vemos que esse equipamento é construído numa freguesia, porque mais do que um mero paredes ou equipamento, abrir uma creche numa freguesia, quando em muitos locais vemos que se encerram escolas, serviços, equipamentos, é também um sinal que estamos com as freguesias, é um sinal de esperança para as freguesias e, sobretudo, um sinal de futuro, e que acreditamos no crescimento das nossas freguesias. Ponto 20, período de intervenção do público. Havia um inscrito, o Sr. Luís Lourenço, que não se mostra presente nesta reunião e, portanto, pedi à Sandra, não sei se dispensou a leitura do minuto da ata. Dispensada a leitura do minuto da ata, dava assim por encerrada a reunião.

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